Salvador, para Rey Marquilo, para Ana Belén, para Juan Carlitos Gaspar, para Silvina, Luciano, a Tunapay, Cucá, Chuntuco, Jancunapa, hermanos, hermanas.